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eu vou falar. É de um lugar tão lindo e legal de se morar, porque lá tem gente boa e também muita mulher. Amigo, eu tô falando do Morro do Jacaré.